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14: Já de volta aqui na Mundo Livre, uma ótima noite para você que tá na sintonia da melhor programação do seu rádio. Eu sou o Everton Liberto, te acompanho hoje até a meia-noite, o sabadão é nosso, o sabadão tem mais atitude aqui com a gente. Bora nessa então, ao som de Gotye, Somebody That I Used To Know.

Mundo Livre, sua atitude sonora, deliciosa, Girls Just Want to Have Fun, da Cyndi Lauper. Bom, enquanto a galera tá aí colocando no ChatGPT as fotos ali pra transformar em anos 80, a gente já vive os anos 80 aqui no Mundo Livre, ó, há muito tempo e todos os dias, porque a nossa playlist é refinada demais e a gente ama os anos 80. Quem aí gosta dos anos 80? Se manifeste, por favor, pra não me deixar sozinho nessa. Gente, tô indo pra um break agora, volto daqui a pouquinho com muito mais sons. Essa que a gente vai ouvir daqui a pouquinho, não

0: é dos anos 80, mas é quase, ela é de 1990. É som do In Excess chegando, Disappear.
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0: Mundo Livre, sua atitude sonora. Eric Clapton, Change of the World. Para encerrar mais uma sequência aqui na Mundo Livre FM, que delícia de som, né? Vem comigo então, porque daqui a pouquinho eu volto com mais uma hora de atitude e já vou cantar algumas coisas que vai ter. A gente vai ouvir Neil Young, vai ter também Garbage, a gente vai ouvir clássico do Kiss, George Thorogood também vai chegar por aqui, então segura aí que a próxima hora tá imperdível.
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0: Já de volta, excelente noite de sábado para você que tá curtindo a Mundo Livre. Hoje é dia 12 de setembro. Eu sou Everton Liberto, peço licença para continuar aí no seu rádio mandando as melhores músicas para sua noite. Sábado junto com a gente? Então bora, porque agora tem Kine chegando.

Alice Cooper aqui na Mundo Livre, Schools Out. Agora tem hino da Mundo Livre FM chegando. É hora de estender o tapete vermelho, porque tem Rock in the Free World.

0: Como eu gosto desse som aí, Garbage, Only Happy When It Rains. Daqui a pouquinho eu tô voltando com aquele clássico do Kiss que eu prometi lá na hora passada. Eu cantei aqui alguns sons que a gente ia curtir, então segura aí que eu volto com os caras já já.
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Mundo Livre, sua atitude sonora. George Thurgood com Bad to the Bone. AC/DC tá chegando agora pra incendiar essa nossa hora. Bora com Are You Ready?

0: Mundo Livre, sua atitude sonora. James Brown, I Got You, pra passar a régua em mais um bloco e também encerrar mais uma hora neste sabadão. Que hora de programação foi essa, hein? E como se a gente estivesse num churrasco. E vou convidar uma galera pra curtir junto com a gente, hein? Na próxima hora, a gente vai ouvir a galera do The Calling. Vai ter também Foo Fighters, que arrebentaram com tudo no Rock in Rio. Aerosmith, Queen, segura aí, porque o line-up aqui da sua noite de sábado tá demais.
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Bom demais! Inexcess, aqui na Mundo Livre, sua atitude sonora, New Sensation. Uma excelente noite pra você que tá aqui comigo na Mundo Livre. Agora tem The Calling chegando. Aumentar esse volume é o que eu peço pra você, porque esse som é demais. Whatever you go.

0: B-52s aqui no Mundo Livre, sua atitude sonora, Love Shack.
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0: Mundo Livre, sua atitude sonora, encerrando muito bem o meu horário de hoje com Queen, Crazy Little Thing, Cold Love. Valeu, muito obrigado pela sua companhia, você que esteve ligado aqui comigo na Mundo Livre. Eu sou Everton Liberto, tô indo nessa, vou descansar um pouquinho, mas é claro que a Atitude Sonora segue tocando a melhor playlist da sua madrugada agora. Amanhã, domingão, a gente se fala novamente. Um abraço forte, tchau, tchau.
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2: Terça-feira, que vai discutir o relatório da Polícia Federal, que teve o sigilo levantado por Mendonça e que mostra mensagens enviadas pelo ex-banqueiro Daniel Vorcaro ao ministro Alexandre de Moraes. Moraes pediu investigação sobre a conduta de Mendonça, o que disparou a crise na Suprema Corte com a troca de decisões de um e de outro. A tensão aumentou nos últimos dias. Alexandre de Moraes, ainda nessa quinta-feira, chegou a convocar um pronunciamento e depois cancelou. E Edson Fachin cancelou também as duas sessões plenárias previstas para esta semana, a de quarta e a de quinta-feira. Da Rádio Nacional em Brasília, Priscila Mazenotti.
3: 8 em cada 10 empregadores brasileiros relatam dificuldade para contratar profissionais com as competências necessárias. O índice chega a 90% entre empresas com 1.000 a quase 5.000 funcionários. Nas posições de liderança, o cenário é ainda mais disputado. 84% dos gestores de contratação afirmam enfrentar dificuldade para preencher vagas. Para Diego Godoy, especialista em recrutamento executivo e sócio da Muda Work, a escassez não está ligada apenas à falta de profissionais disponíveis, mas também ao aumento das exigências para quem ocupa cargos estratégicos.
4: O problema não está na falta de gente preparada, nem no aumento das exigências para cargos de liderança. O problema central está na velocidade com que as demandas mudam. É só a gente pensar que a cada mudança de demanda, cada demanda que o mercado, não só o mercado de trabalho, mas a gente como consumidores, nós como agentes econômicos, temos alguma alteração no nosso comportamento, esse comportamento automaticamente vai ser refletido nas empresas, ou seja, essas empresas vão precisar contratar pessoas que pensem de acordo com essa nova demanda. Por exemplo, o aumento do uso dos aplicativos de delivery. Isso fez com que todo o mercado de trabalho voltado para e-commerce, marketplace, tivesse que pensar de uma maneira diferente do que pensava antes da pandemia.
3: A preocupação também aparece nos planos de sucessão. Pesquisa da Robert Half mostra que 78% dos gestores estão preocupados em encontrar profissionais capazes de assumir posições estratégicas e sustentar os negócios nos próximos anos. Como resposta, parte das empresas já investe em capacitação interna e requalificação dos próprios colaboradores. Diante desse cenário, o planejamento de sucessão ganha importância para evitar que a empresa comece a procurar um novo líder apenas quando uma posição importante fica vaga. Godoy explica o que as empresas precisam fazer para preparar sucessores e reduzir riscos em mudanças de liderança.
4: Que não tem segredo, porque as empresas precisam fazer para não correr atrás de um sucessor só quando a liderança sai, é ter um pipeline, ou seja, uma linha de sucessão montada, pensada. Ou seja, eu sei que se o João, que cuida da área de tecnologia, nos deixar amanhã, depois de amanhã nós temos a Maria, que pode fazer o trabalho que ele faz. Se a Fernanda, da área de finanças, pedir demissão amanhã, nós sabemos que o Pedro pode assumir as funções dela, mesmo que temporariamente, mesmo que não com a mesma capacidade técnica ou comportamental de gerir aquela equipe ou aquela demanda técnica. A gente sabe que dentro da empresa existem pessoas que têm conhecimento dos processos e dos problemas e das demandas que aquela pessoa que saiu na liderança consegue atender de maneira satisfatória para a empresa continuar existindo, mas também pensando nisso como um caminho para a liderança, ou seja, uma forma de a pessoa visualizar que ela está sendo preparada para algum dia alcançar o cargo de liderança. Isso faz com que as pessoas fiquem e pensem no longo prazo nos seus trabalhos, nas suas empresas.
3: O recrutamento de executivos também exige uma estratégia diferente. Muitos desses profissionais estão empregados e não buscam ativamente uma nova posição, o que aumenta a necessidade de mapeamento de mercado, busca ativa e processos mais rápidos. Para quem pretende avançar na carreira, o cenário também mostra mais competências que estão sendo mais valorizadas pelas empresas na disputa por novos líderes. O especialista aponta quais habilidades e competências aumentam hoje as chances de um profissional ser disputado para posições de liderança.
4: Uma competência-chave que é a comunicação. A maneira como você se comunica dentro da empresa e fora da empresa é determinante na maneira como você é visto pela empresa e pelo mercado. Então, um profissional que queira sempre estar à frente ou queira sempre quer sempre ser visto e quer sempre ter uma posição de destaque no mercado, ele precisa investir na sua comunicação. E não só na sua comunicação, na maneira como ele fala, mas também como ele escreve, na maneira como ele pensa, na maneira como ele se veste, como ele se apresenta ao mundo em eventos, de maneira institucional. Então, isso é muito importante. Obviamente, aí você tem uma série de outras competências que o Fórum Econômico Mundial, todo ano, ele faz uma lista, né? E aí você tem a parte de inteligência artificial, as capacidades ligadas ao que é o humano mesmo, né? Criatividade, inovação, adaptabilidade, resistência mental, resiliência, pensamento sustentável e o aprendizado contínuo.
3: Além do conhecimento técnico, cresce a busca por profissionais capazes de combinar visão de negócio, capacidade de adaptação e liderança em ambientes de transformação. Repórter Flávia Consoli.
0: Serviço. A Prefeitura de Itaipulândia, no oeste do Paraná, abriu concurso público com 36 vagas e cadastro reserva. Os salários chegam a R$15.000 para cargos de níveis médio, técnico e superior. As inscrições seguem até o dia 28 deste mês de setembro pelo site da UniOeste. A taxa é de R$100 e a prova objetiva está prevista para 18 de outubro. Há oportunidades em áreas como saúde, educação, administração e engenharia. A cidade de Agudos do Sul recebe nos dias 26 e 27 de setembro a 8ª edição do Encontro de Trilheiros Agudolama. A programação começa no sábado com a Trilha Kids. E no domingo tem o percurso principal para motos, quadriciclos e UTVs. O evento terá R$150.000 em prêmios, incluindo 7 motos 0 km e um quadriciclo para a categoria Kids. Repórter Jomar Valença.
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6: As obras de revitalização da Orla de Pontal do Paraná chegaram a 37% de execução. A primeira etapa contempla 3,66 quilômetros entre os balneários de Canoas e Monções em Praia de Leste, com ciclovia, pista de caminhada, calçadão, drenagem e outras melhorias. A conclusão está prevista para o primeiro semestre de 2027. Segundo o governo estadual, um trecho entre Monções e Canoas pode ser liberado até o final desse ano, permitindo o uso já no próximo verão. O projeto completo será dividido em 6 etapas e deve alcançar cerca de 23 quilômetros entre Praia de Leste e Pontal do Sul. E o Aeroporto Santana, em Ponta Grossa, terá pista ampliada em 150 metros após o processo de concessão previsto para dezembro. A mudança deve permitir a operação de aeronaves maiores com modelos da Embraer com capacidade para mais de 130 passageiros. O projeto também prevê melhorias na infraestrutura do terminal com áreas de giro nas cabeceiras, novo terminal de passageiros e outras adequações operacionais. A expectativa é ampliar a oferta de voos comerciais e fortalecer a ligação entre Ponta Grossa com outros destinos. Forte abraço para você, uma ótima sexta-feira, um bom fim de semana e até segunda. De Curitiba, Mauro Conte, com informações da Rede AERP.
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7: 21 tribunais de contas brasileiros estão mobilizados em uma auditoria nacional. O objetivo é avaliar o funcionamento do Sistema Único de Assistência Social, o SUAS. O Tribunal de Contas do Paraná participa da ação. O procedimento é realizado por meio da rede Integrar, que articula diferentes órgãos de controle. Junto aos Tribunais de Contas da União e do Estado do Rio de Janeiro, o TCE Paranaense é uma das três entidades que coordena a Auditoria Nacional. O órgão já tem experiência em auditorias operacionais na área. Omar Nasser, do Tribunal de Contas do Estado do Paraná. O Tribunal de Contas do Estado definiu como atuará em relação à Companhia Paranaense de Energia após sua privatização. O TCE aprovou pré-julgado que cria um marco de atuação relacionado às desestatizações envolvendo empresas públicas paranaenses. Apesar de não poder mais fiscalizar a Copel, a Corte ainda pode apurar atos praticados quando ela era estatal. Também pode sancionar ex-dirigentes e fiscalizar a atuação do Estado como sócio minoritário da empresa. A negociação da Copel foi concluída em agosto de 2023. Omar Nasser, do Tribunal de Contas do Estado do Paraná.
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3: O CIMEPAR confirmou que um tornado se formou em Espigão Alto do Iguaçu e ganhou força ao avançar sobre Rio Bonito do Iguaçu, passando também por Porto Barreiro. O fenômeno teria alcançado entre 800 metros e 1 quilômetro de diâmetro e percorreu aproximadamente 40 quilômetros. As equipes identificaram árvores completamente destruídas, torres de transmissão derrubadas, casas de madeira arrasadas e até edificações de alvenaria colapsadas. Segundo o CIMEPAR, veículos chegaram a ser arremessados por cerca de 50 metros durante a passagem do tornado. A Defesa Civil do Paraná reforça a orientação para que a população se cadastre gratuitamente para receber avisos sobre situações de risco, como chuva forte, vendavais, raios e granizo. Pelo SMS, basta enviar o CEP da residência ou de outro local de interesse para o número de SMS 40199. Também é possível receber os alertas pelo WhatsApp 61 2034 4611. A recomendação ganha importância diante da previsão de instabilidade e temporais em diferentes regiões do estado nos próximos dias. Repórter Flávia Consoli.
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3: Uma nova resolução do Conselho Nacional de Trânsito regulamenta o uso de equipamentos capazes de identificar substâncias psicoativas além do álcool durante fiscalizações. A mudança levantou dúvidas entre motoristas que usam medicamentos controlados, como Venvance, Ritalina, opioides e produtos com canabinoides. A nova regra amplia as ferramentas de fiscalização, mas não transforma o simples uso de medicamento prescrito em infração automática. O advogado especialista em trânsito, Dr. Valber Pide, explica o que muda com a nova resolução do CONTRAN.
8: Em relação às alterações recentes na resolução do CONTRAN, que trata da fiscalização da lei seca, da lei do bafômetro, houve uma alteração expressa para que seja também fiscalizado o uso de drogas como cocaína, maconha e outras substâncias que alteram a capacidade psicoativa. Tem muita gente, muitos boatos, muitas notícias nas redes sociais em caráter alarmante, chamativo, afirmando que quem toma remédio de uso contínuo, de uso controlado, estaria sujeito a essa fiscalização também, inclusive seria multado. Mas a princípio não é verdade. O que que acontece? A Senatran, inclusive, emitiu uma nota oficial há algumas semanas explicando que a fiscalização seria absolutamente para o uso de substâncias psicoativas que causam dependência e que alteram a capacidade cognitiva do motorista. Então, não se aplicariam, por exemplo, ao uso de medicamentos de uso controlado com receita e que não alteram essa capacidade do motorista. Portanto, essas notícias estão um pouco confusas também por conta da ausência de informações da Senatran, mas não quer dizer que aquela pessoa, aquele motorista que usa medicamentos medicamento controlado, como Venvance, por exemplo, vá ser autuado numa fiscalização com esse novo aparelho, o drogômetro, e tenha, além da multa de quase R$3.000, a sua CNH suspensa. Isso não está previsto que vá ocorrer, segundo as informações da Senatran, da Secretaria Nacional de Trânsito.
3: A norma não traz uma lista fechada de substâncias que serão pesquisadas e também não define que a simples presença de um medicamento controlado resulte em autuação. O ponto central continua sendo a influência da substância sobre a capacidade psicomotora e a segurança do motorista. Dr. Valber também explica o que a Senatran pretende efetivamente punir com a nova regulamentação.
8: O que a Senatran procurou deixar claro é que o uso de substâncias ilícitas que alteram a capacidade psicoativa, como, por exemplo, a utilização de maconha, de cocaína e outras substâncias ilícitas, acabam causando muitos acidentes de trânsito, muitas tragédias. Então, a intenção, o intuito dessa nova norma, digamos assim, é justamente coibir esse tipo de situação e não punir o motorista que dirige corretamente, eventualmente usa medicamentos de uso contínuo, de uso controlado, mas que não apresenta nenhum risco para o trânsito, para a sociedade. Esse não é o foco da fiscalização, de acordo com a Senatran.
3: Além do chamado drogômetro, a resolução também regulamenta o pré-teste de alcoolemia, que funciona como uma triagem antes do bafômetro convencional. Esse resultado sozinho não poderá fundamentar uma autuação nos casos em que a alteração da capacidade psicomotora for constatada pela observação do motorista. O agente deverá registrar pelo menos 2 sinais, como sonolência, desequilíbrio, desorientação, olhos vermelhos ou fala alterada. Em acidentes com morte, será obrigatória a realização de exame de sangue ou outro teste laboratorial para identificar álcool ou substâncias psicoativas. Repórter Flávia Consoli.
9: O Ministério da Justiça e Segurança Pública e a Advocacia Geral da União se manifestaram nesta quarta-feira após o presidente do Supremo Tribunal Federal, Edson Fachin, intervir no confronto entre decisões de ministros da Corte sobre o afastamento do diretor-geral da Polícia Federal. Em nota, o Ministério da Justiça reafirmou a confiança nas instituições e disse que a PF mantém o prestígio e a credibilidade conquistados junto à sociedade. A pasta defendeu que as investigações da corporação prossigam com independência e rigor técnico, alcançando todos os fatos e todos os envolvidos, sem exceções, e destacou que a autonomia investigativa da Polícia Federal não pode ser comprometida em nenhuma circunstância. Já a Advocacia Geral da União avaliou que a decisão de Fachin restaura a ordem pública e administrativa e reafirma a prerrogativa constitucional do presidente da República de escolher a direção da Polícia Federal. A AGU acrescentou que a medida preserva a harmonia entre os poderes e contribui para a estabilidade institucional. As manifestações vieram depois de Fachin suspender, nesta quarta-feira, a decisão do ministro André Mendonça, que havia afastado o diretor-geral da PF, Andrei Rodrigues, e o diretor de inteligência, Leandro Almada da Costa. O presidente do STF também derrubou a decisão do ministro Flávio Dino, que horas antes havia determinado a reintegração dos dois aos cargos. Com isso, Andrei Rodrigues permanece à frente da corporação, mas terá 48 horas para prestar informações ao Supremo, que vai decidir depois sobre sua permanência no cargo. Fachin ainda convocou uma sessão plenária extraordinária no dia 15 de setembro para analisar o relatório da PF sobre a relação entre o ministro Alexandre de Moraes e o banqueiro Daniel Vorcaro. Da Rádio Nacional em Brasília, Pedro Lacerda.
10: O ministro do Supremo Tribunal Federal, André Mendonça, determinou nesta quarta-feira a soltura de Romeu Carvalho Antunes, que estava preso por suspeita de envolvimento nas fraudes em descontos associativos de aposentadorias e pensões do INSS. Ele estava detido preventivamente desde dezembro de 2025, quando foi alvo da operação Sem Desconto. Romeu é filho de Antônio Carlos Camilo Antunes, conhecido como Careca do INSS, que continua preso. Agora ele terá que usar tornozeleira eletrônica, está proibido de sair do país e deverá entregar o passaporte. Romeu também não pode manter contato com outros investigados e testemunhas da operação sem desconto. André Mendonça determinou ainda que o investigado não frequente atividades associativas com as quais tenha mantido relação e não tenha acesso às instalações do INSS e da Dataprev. O ministro considerou também as condições de saúde de Romeu Carvalho Antunes. Ele foi internado em junho após apresentar cólicas intensas, febre e vômitos provocados por cálculos renais. A concessão de liberdade a Romeu não contou com aval da Procuradoria-Geral da República, que avaliou que a soltura representaria um risco à ordem pública e à instrução processual. Com informações da Agência Brasil, da Rádio Nacional em Brasília, Gésio Passos.
11: O ministro do Supremo Tribunal Federal, André Mendonça, homologou nesta quarta-feira o acordo de delação premiada do doleiro Antônio Carlos Freixo Júnior no âmbito das investigações sobre repasses de dinheiro de Daniel Vorcaro, dono do Banco Master, à produção do filme Dark Horse, sobre a vida do ex-presidente Jair Bolsonaro. Freixo Júnior, também conhecido como Mineiro, é apontado como responsável pelos repasses de dinheiro ao fundo Heaven Gate, nos Estados Unidos. O fundo é gerido por um advogado próximo a Eduardo Bolsonaro, ex-deputado federal, filho do ex-presidente e que, atualmente, mora no país norte-americano. O caso envolve o senador Flávio Bolsonaro, candidato à presidência da República e também filho do ex-presidente Jair Bolsonaro. O parlamentar pediu dinheiro a Vorcaro para, supostamente, financiar o filme sobre o pai. Flávio vem afirmando que os recursos do ex-banqueiro foram destinados integralmente à produção da obra. Eduardo Bolsonaro também nega ter recebido dinheiro de Daniel Vorcaro. Com informações da Agência Brasil, da Rádio Agência Nacional em Brasília, Rafael Guimarães.
12: A Academia Brasileira de Cinema anunciou 6 filmes nacionais que seguirão na disputa para representar o Brasil no Oscar 2027 na categoria de melhor filme internacional. Os 6 filmes selecionados são 100 Dias, inspirado no livro do navegador Amir Klink e dirigido por Carlos Saldanha, A Fabulosa Máquina do Tempo, documentário sobre um grupo de meninas do sertão do Piauí, dirigido por Elisa Capai, A Natureza das Coisas Invisíveis, outro universo de amizade e dilemas entre meninas, de Rafaela Camelo, Feito Pipa, de Alan de Berton, que ganhou o Urso de Cristal e o Prêmio do Júri no Festival de Berlim. Nosso Segredo, de Gracê Passô, o grande vencedor do Festival de Gramado e ainda Vicentina Pede Desculpas, de Gabriel Martins, o mesmo criador de Marte 1. Os 6 títulos finalistas foram escolhidos por uma comissão a partir de uma pré-lista com 15 produções divulgadas em agosto. Essa é a primeira etapa do processo de escolha do representante brasileiro, ou seja, não há garantia de uma vaga automaticamente entre os indicados à estatueta. A decisão final sobre qual longa-metragem será o representante oficial do Brasil será divulgada na quarta-feira da semana que vem, dia 16 de setembro. Ano passado, o Brasil conquistou o primeiro Oscar na categoria de melhor filme internacional com o longa Ainda Estou Aqui, dirigido por Walter Salles. Este ano, o Agente Secreto, de Kleber Mendonça Filho, também foi indicado, mas quem levou foi o norueguês Valor Sentimental. Da Rádio Nacional em São Luiz, Gabriel Corrêa.
13: Em mais uma ação para enfrentar emergências sanitárias e desastres causados por mudanças climáticas provocadas pelo El Niño, o Ministério da Saúde instalou no Rio de Janeiro uma base da Força Nacional do SUS. A unidade tem capacidade de atender estados e municípios de toda a região sudeste do país. A expectativa é reduzir o tempo de resposta em situações extremas e articular ações entre diferentes níveis do poder público para atender a população o mais rápido possível em momentos de crise. De acordo com previsões do Instituto Nacional de Meteorologia, nestes meses de setembro, outubro e novembro, o fenômeno climático El Niño deve provocar temporais, chuvas intensas e ondas de calor no sudeste. Em outras regiões, a expectativa é de seca, incêndios e inundações que podem sobrecarregar os serviços de saúde. A base instalada na sede da ANS, a Agência Nacional de Saúde, na Glória, zona sul da capital fluminense, tem posto médico avançado, comunicação via satélite, drones, veículos e equipamentos de apoio para deslocamento de equipes. Em caso de emergência, a capacidade de atendimento pode ser ampliada, com adesão de equipes e voluntários de estados e municípios. A unidade da Força Nacional do SUS no Rio é a terceira do tipo em todo o país. 2 já funcionam em Porto Alegre, no Rio Grande do Sul, e Salvador, na Bahia. Até o fim do ano, a intenção do Ministério é inaugurar mais 6 pontos em diferentes regiões do país. Da Rádio Nacional no Rio de Janeiro, Cristiane Ribeiro.
14: No âmbito das investigações sobre os repasses de dinheiro feito pelo dono do Banco Master, Daniel Vorkari, para o filme Dark Horse, sobre o ex-presidente Jair Bolsonaro, o ministro André Mendonça homologou a delação do doleiro Antônio Carlos Freixo Júnior. Também conhecido como Mineiro, Freixo Júnior é apontado como operador financeiro de Vorkari, sendo responsável pelos repasses de dinheiro ao fundo Heaven Gate, nos Estados Unidos. O fundo é gerido por Paulo Calisto, advogado próximo ao ex-deputado federal Eduardo Bolsonaro, filho do ex-presidente Jair Bolsonaro e que atualmente mora nos Estados Unidos. O fundo teria sido usado para financiar o filme Dark Horse. O senador Flávio Bolsonaro, candidato à presidência da República, pediu dinheiro a Vorkari para financiar a cinebiografia sobre o pai, que, segundo ele, foi destinado integralmente à produção do filme. Além de transferências internacionais, o empresário relatou ter realizado operações envolvendo grandes quantidades de dinheiro em espécie. Da Rádio Nacional em Brasília, Ana Lúcia Caldas.
15: O deputado federal Mário Frias é alvo de operação da Polícia Federal nesta quinta-feira por suspeita de desvio de emendas parlamentares para o filme Dark Horse, que conta a vida do ex-presidente Jair Bolsonaro. Além de Mário, a produtora Karina Gama e dona do Instituto Conhecer Brasil também está sob a mira dos investigadores. Mário Frias, do PL de São Paulo, foi secretário de Cultura do governo de Jair Bolsonaro e é um dos produtores do filme sobre o ex-presidente. De acordo com a PF, a Operação Makeup cumpre 49 mandados de busca e apreensão expedidos pelo Supremo Tribunal Federal nos estados de São Paulo, Rio de Janeiro, Ceará e Distrito Federal. São investigados os crimes de peculato, falsidade documental, lavagem de dinheiro, organização criminosa e crimes licitatórios. Segundo a Polícia Federal, uma organização criminosa formada por agentes públicos e privados teria direcionado dinheiro para empresas subcontratadas de forma irregular e sem comprovação de que os serviços foram realmente prestados. As tentativas de esconder os desvios teriam continuado até julho deste ano. Os levantamentos financeiros realizados identificaram movimentação de centenas de milhões de reais entre as empresas do esquema. Nós aguardamos um posicionamento de Mário Frias e de Karina Gama, da Rádio Nacional em Brasília, Gabriel Brum.
16: A saúde mental nunca foi tão debatida como hoje. Transtornos como ansiedade e depressão são considerados o mal do século. E um dos sintomas que isso pode causar é o isolamento, a chamada solidão, estado de espírito que pode afetar cada pessoa de maneira diferente. Arthur Danila, psiquiatra do Instituto Indoor, se aprofunda nos impactos que a solidão causa.
17: Pessoas do seu lado para te dar suporte, você não se sente em segurança. Isso acelera o ritmo biológico num sistema de adrenalina, como se você estivesse realmente se preparando para um ataque em uma guerra. O efeito da solidão se equipara ao consumo de 15 cigarros por dia. Intervenções que sejam promovidas pelo poder público, pelas iniciativas privadas ou por grandes grupos, grandes organizações, que permitam que atividades em grupo e em comunidade possam ser mais realizadas. Assim a gente, com educação, com conhecimento, pode tomar decisões informadas e procurar ambientes sociais para realmente ter os benefícios da vida em sociedade.
16: Entre os principais fatores estão o isolamento físico, mudanças de cidade ou ambiente, divórcio e a perda de pessoas importantes. A solidão também pode estar associada à depressão e à baixa autoestima, fazendo com que algumas pessoas se afastem do convívio social e tenham dificuldade para criar ou manter relacionamentos. Marilene Oliveira descreve como se sentia com a solidão. Ela destaca que venceu a depressão e hoje está feliz.
18: Porque era o que eu sentia, muita tristeza, muita angústia, vontade de chorar, eu não tinha vontade de me arrumar, não tinha vontade de tomar banho, era todo o tempo muita tristeza. E hoje estou aqui, eu venci a depressão, estou aqui para ser feliz e viver a vida.
16: Mudanças conscientes na rotina podem ser fundamentais para combater a solidão. Atitudes como manter contato com familiares e amigos, fortalecer relacionamentos existentes, buscar novas conexões e conversar com alguém de confiança sobre os sentimentos são importantes nesse processo. Da Rádio Cultura FM de Belém, Gabriel Nascimento para a Rádio Nacional.
13: Histórias interrompidas na Universidade Federal do Rio de Janeiro durante a ditadura militar no Brasil foram reconhecidas com a diplomação póstuma de 23 estudantes e professores. A lista também inclui dois que conseguiram se formar na instituição. A cerimônia, nesta quarta-feira, ocorreu no mesmo dia em que a UFRJ celebrou 106 anos de fundação e significou um ato histórico de reparação e homenagem àqueles que lutaram pela democracia e pela universidade pública. Durante o ato, o reitor Roberto de Andrade Medronho disse que a entrega dos diplomas representa um compromisso com a memória, a verdade e a justiça, mas, sobretudo, da determinação de defender a democracia todos os dias, para que ninguém se esqueça do que aconteceu nos anos sombrios, a partir de 1964. O então estudante de economia, Fernando Augusto da Fonseca, foi um dos homenageados. Por causa da militância estudantil, ele havia sido expulso da UFRJ, abandonou o emprego e a vida na capital. Para fugir da repressão, se mudou com a família para o Recife, mas foi capturado e levado a uma dependência do Exército, onde foi torturado e morto. A mulher e o filho, então com 3 anos, ficaram presos por 20 dias. O filho, André Luiz Araújo da Fonseca, hoje com 56 anos, é professor na UFRJ. Ele recebeu o diploma em nome do pai e disse que o documento simboliza a realização de um sonho interrompido pelo autoritarismo.
19: A repressão, ela teve as características, né? Ela vai direto na universidade para meio que atrapalhar a produção do conhecimento, a discussão, né? Desorganiza isso, né? Para se impor, né? Para diminuir o dissenso, diminuir a opinião contrária. Meu pai foi expulso da universidade antes mesmo de ser militante. Ele foi expulso antes de fazer política estudantil. E minha mãe voltou e só se formou, sei lá, 15 anos depois. Eu fui na formatura dela, agora estou indo no meu pai.
13: O jornalista Franklin Martins, que era presidente do Diretório Central dos Estudantes da UFRJ em 1968, destacou o papel do movimento estudantil, dos jovens e dos professores na linha de frente da resistência contra a repressão estatal. E disse que a recuperação dessa memória serve de exemplo para as lutas sociais ainda hoje necessárias. O levantamento dos nomes dos homenageados foi feito pela Comissão da Memória e da Verdade, da UFRJ, com base nos relatórios oficiais do país. Com informações da Agência Brasil, da Rádio Nacional no Rio de Janeiro, Cristiane Ribeiro.
20: A Polícia Civil fechou um ferro velho clandestino em Campo Grande, na zona oeste do Rio de Janeiro, e prendeu em flagrante o responsável pelo estabelecimento. A ação foi realizada nesta quarta-feira por agentes da Delegacia de Roubos e Furtos, que encontraram no local mais de 400 placas de sinalização de trânsito, semáforos, trilhos de trem, hidrantes, tampas de bueiro, fios de cobre e diversos outros materiais com suspeita de origem ilegal. A operação foi resultado de um trabalho de inteligência e monitoramento realizado pela delegacia. Com base nessas informações, os policiais chegaram ao imóvel localizado na região da Carobinha e constataram que o espaço funcionava sem licença ou autorização. Parte dos equipamentos apreendidos estava em perfeito estado de conservação. Questionado pelos agentes, o proprietário afirmou que os materiais haviam sido recebidos como doação, mas não apresentou documentos que comprovassem a procedência dos produtos. Além das centenas de peças encontradas, quase 2 toneladas de materiais sem origem comprovada foram recolhidas. Durante a vistoria, os policiais também identificaram uma ligação clandestina de energia elétrica no estabelecimento. O responsável pelo ferro velho foi autuado pelos crimes de receptação qualificada e furto qualificado. Da Rádio Nacional, no Rio de Janeiro, Tatiana Alves.
1: Em meio à crise no Supremo Tribunal Federal e após decisões do presidente do STF, Edson Fachin, o ministro Alexandre de Moraes cancelou um pronunciamento que faria nesta quinta-feira. Seria um pronunciamento na primeira turma do STF, convocado para as 11 horas da manhã,
2: e cancelado em seguida. O motivo do cancelamento não foi explicado. Seria também a primeira fala de Moraes após a divulgação de conversas dele com o ex-banqueiro Daniel Vorcaro e, no dia seguinte, a Fachin ter retirado do ministro a relatoria do inquérito das fake news. Isso quer dizer que inquéritos, petições ou outros procedimentos preliminares em andamento voltam à presidência do STF. Os procedimentos já instaurados, aqueles com denúncia recebida, ficam mantidos com Moraes. Na terça-feira, o plenário do Supremo vai discutir o relatório de André Mendonça sobre as conversas de Vorcaro com Moraes. Sessão convocada para as 10 horas da manhã. Os ministros já conhecerão até lá os argumentos do diretor-geral da Polícia Federal, Andrei Rodrigues. É que ele tem até esta sexta-feira para dar explicações que vão embasar o próprio Fachin a decidir sobre a permanência dele, Andrei Rodrigues, no cargo. Foi uma determinação do presidente da corte ao anular decisões anteriores de Mendonça e de Flávio Dino. Um para tirar e o outro para reintegrar Andrei ao cargo. Ao mantê-lo na diretoria-geral da Polícia Federal e dar o prazo de 48 horas para explicações, Fachin mandou recado. Falou em comandos normativos incompatíveis entre si e arrematou. É grave o quadro em que decisões de ministros passam a ser desafiadas horizontalmente, ou seja, um contra o outro. Da Rádio Nacional em Brasília, Priscila Mazenotti.
21: A Anvisa, Agência Nacional de Vigilância Sanitária, aprovou novas indicações terapêuticas para o medicamento Trodelvi. O remédio é usado no tratamento de pacientes adultos com câncer de mama triplo negativo. Esse é um tipo agressivo do tumor, com um limitado número de opções terapêuticas e menores chances de recuperação. Segundo a Anvisa, quando o câncer de mama triplo negativo já está avançado e não pode ser retirado por cirurgia

0: nesta quinta-feira. O valor subiu de 12 bilhões e meio de reais para 13 bilhões. A alteração vale apenas para este ano. O plano plurianual de 2027 a 2029 vai ser discutido na próxima reunião do Conselho no fim de outubro. Esse dinheiro é usado para dar descontos nos imóveis das faixas 1 e 2 do programa habitacional, que atendem famílias com renda de até R$5 mil por mês. O valor não precisa ser devolvido ao fundo. Ele serve para ajudar o beneficiário a pagar o imóvel. O coordenador-geral de gestão do FGTS do Ministério das Cidades, Johnny Ferreira dos Santos, afirmou que o novo valor garante a nova projeção, que é de usar 12 bilhões e 600 milhões de reais em subsídios, e deixa uma margem de segurança.
1: Do ponto de vista operacional, na execução no final do exercício, você tem a questão de os recursos dentro das unidades, dos agentes financeiros. Então, é importante se manter uma certa folga, né, uma folga mínima, para que não falte recurso e você tenha flexibilidade de fazer algum tipo de remanejamento, caso necessário.
0: Os outros orçamentos do fundo não tiveram alteração e foram mantidos em 144 bilhões e meio de reais para habitação, 8 bilhões para saneamento, 8 bilhões também para infraestrutura e 8 bilhões e meio de reais para saúde. Da Rádio Nacional em Brasília, Gabriel Brum.
2: A indústria brasileira cresceu e o setor de serviços ficou estável durante o mês de julho. Os dados foram divulgados pelo IBGE nesta quinta-feira. A produção industrial teve um ligeiro avanço de 0,2% no primeiro mês desse semestre. Na pesquisa industrial mensal, a produção cresceu em 8 dos 15 locais pesquisados na série com ajuste sazonal, isso é, sem as variações típicas de certas épocas do ano. As maiores altas aconteceram no Amazonas, 14,6%, impulsionado pelo retorno à produção após as férias coletivas em junho, com destaque também para as indústrias do Espírito Santo, Rio Grande do Sul e Goiás. E as quedas mais intensas foram no Mato Grosso, 9%, e no Pará, 4,5%. Já na comparação anual, o setor da indústria recuou 0,5% em relação a julho de 2025. A outra pesquisa mensal de serviços não teve variação, mas foi acompanhada de alta em 4 das 5 atividades analisadas. As maiores altas foram dos setores profissionais e administrativos, como locação de carros e vigilância, 0,6%, além dos serviços às famílias, como alimentação e alojamento, e de outros serviços, como financeiro e imobiliárias. Essas altas foram compensadas pela única retração do mês de julho em informação e comunicação, menos 2,5%. Entre os estados, o Rio Grande do Sul e o Paraná deram as principais contribuições positivas, com 3% e 1,9% no setor de serviços. Já São Paulo e Rio de Janeiro registraram os maiores impactos negativos, perdas de 0,8% e 0,7%. Apesar da estabilidade mensal em geral, na comparação com julho do ano passado, o setor de serviços avançou 0,9%, resultado positivo pelo 28º mês consecutivo. No acumulado do ano, o setor de serviços cresceu 1,9% em comparação com o mesmo período anterior e 2,4% se somados os últimos 12 meses. Da Rádio Nacional em São Luís, Gabriel Correa.
0: O deputado federal Mário Frias foi proibido de sair do país e entrar em contato com outros investigados por suspeita de desvio de emendas parlamentares para o filme Dark Horse, que conta a história do ex-presidente Jair Bolsonaro. A decisão é do ministro do Supremo Tribunal Federal, Flávio Dino. O parlamentar do PL de São Paulo foi alvo de uma operação da Polícia Federal nesta quinta-feira. Foram cumpridos 49 mandados de busca e apreensão. No total, são 29 pessoas físicas, incluindo 2 funcionários do gabinete de Frias na Câmara dos Deputados e 24 empresas, entre elas o Instituto Conhecer Brasil, a Academia Nacional de Cultura e a Go Up Entertainment, responsável pelo filme Dark Horse, as 3 empresas ligadas a Karina Gama, também alvo da operação. De acordo com a investigação, Mário Frias repassou 2 milhões de reais em emendas ao Instituto Conhecer Brasil. A entidade depois teria subcontratado empresas com indícios de vínculos cruzados entre sócios e doadores de campanha do deputado. E aí, elas teriam repassado valores à GoUp, movimentações apontadas como atípicas. A PF registrou ainda o envio de R$645 mil diretamente de Mário Frias para a produtora. As medidas cautelares aplicadas ao deputado também atingiram as outras pessoas investigadas. Com relação às empresas, o ministro Flávio Dino suspendeu o funcionamento do Instituto Conhecer Brasil e da Academia Nacional de Cultura. Até o fechamento desta reportagem, não recebemos resposta da defesa do deputado Mário Frias e da empresária Karina Gama. Da Rádio Nacional em Brasília, Gabriel Brum.
3: A taxa zero para compras internacionais de até 50 dólares, cerca de R$250, agora é definitiva.

0: A lei foi sancionada nesta quinta-feira no Palácio do Planalto, em Brasília. O fim da taxa de 20% sobre o valor do produto importado já estava valendo desde maio deste ano, por meio de uma medida provisória que foi aprovada no Congresso no começo deste mês. A estudante Ana Carolina Braz, de 21 anos, costuma fazer as famosas comprinhas online e ficou animada com a notícia, mas demonstra que está atenta a possíveis impactos no comércio brasileiro.
1: Eu acho que o fim das taxas pode ser vantajoso para o consumidor, principalmente porque roupas, acessórios, eletrônicos ficam mais acessíveis, essas coisas que a gente usa no dia a dia muitas das vezes são mais baratas, porém também pode aumentar a concorrência com os produtos nacionais e dificultar a situação de algumas empresas brasileiras. Para mim, o ideal seria encontrar um equilíbrio, assim, de facilitar as compras internacionais e também proteger o comércio do Brasil mesmo.
0: A aprovação da medida foi comemorada pela Proteste, Associação Brasileira de Defesa do Consumidor. A organização cita que 92% dos consumidores do Brasil avaliam a medida como acertada. Para a entidade, a aprovação representa mais liberdade de escolha, acesso a produtos e respeito ao poder de compra de milhões de consumidores brasileiros. Por outro lado, a Associação Brasileira da Indústria Têxtil e de Confecção considera a mudança um grave retrocesso e avalia que ela traz prejuízos percebidos na queda da produção, no fechamento de postos de trabalho e na redução dos investimentos. Durante a assinatura da lei, o presidente Lula disse que não enxerga esses possíveis impactos e diz que prefere aguardar.
2: Vamos deixar o tempo passar para ver quem é que estava com a verdade. Então o que nós estamos fazendo aqui é um reparo de tantas pessoas que não viajam de avião, que não podem comprar vinho, que não comprar uísque, que não pode comprar blusa de couro chique, que compra uma coisinha menor. Não vale a pena alguém dizer que causa prejuízo, que causa desemprego, que vai causar problema no comércio. Se você entrar numa loja hoje, você não vai ver roupa produzida aqui no Brasil, você vai ver roupa produzida em Bangladesh, você vai ver produzida na China, produzida no Vietnã. E o que incomoda é o coitado do pequeno.
0: Justamente para proteger a produção nacional, o texto aprovado autoriza o governo brasileiro a criar limites de quantidade ou de frequência para as compras sem taxa feitas por pessoa física. Além disso, o Ministério da Fazenda vai definir critérios para impedir o fracionamento das encomendas, que são formas de burlar as regras fiscais. O titular da pasta, Dario Durigan, destacou que as importações desse tipo serão controladas.
3: Que antes não existia controle nenhum. Era abuso, falta de controle, fraude. Agora nós temos o Estado funcionando bem, com eficiência dos empresários e em benefício das pessoas mais carentes, que agora conseguem acessar no mundo esses produtos e trazer para o seio da sua família. Então vamos dar transparência para as mercadorias que entram no país, para os controles, para o que a gente tem achado de errado, para que as empresas do Brasil, para que os consumidores brasileiros possam acompanhar mais essa política.
0: A nova lei ainda prevê um acompanhamento obrigatório a cada ano sobre os setores têxtil, de vestuário, calçados, acessórios, brinquedos e cosméticos aqui no país. Vai caber ao Congresso Nacional uma avaliação da medida a cada ano, com base em um relatório que o governo deve apresentar até 30 de abril, todos os anos. Também vira lei o fim dos impostos sobre medicamentos importados para doenças raras e negligenciadas, que não tem semelhante no Brasil. A medida vale para os remédios comprados por pessoas físicas para uso próprio no tratamento dessas doenças. Para isso, o medicamento deve ser classificado pela Anvisa como sem similar no Brasil. Durante a assinatura, o presidente Lula defendeu a isenção de impostos também para as compras do governo, que distribui esses medicamentos pelo SUS.
2: Se não pode fazer uma correção, ou pelo SUS, porque certamente o SUS atende pessoas com essas doenças. Eu acho que era importante que o SUS também pudesse comprar seu imposto para poder distribuir graças para essas pessoas.
0: Mesmo com a isenção de taxas prevista pela nova lei, continua sendo aplicado sobre os produtos internacionais o imposto estadual ICMS. Da Rádio Nacional em Brasília, Sayonara Moreno.
4: Os dois irmãos quilombolas desaparecidos no Maranhão não estão entre as crianças resgatadas nos Estados Unidos. As informações foram repassadas pela Polícia Civil do Estado. Apesar da expectativa para reencontrar com vida os irmãos Agatha Isabelle e Alan Michel, que desapareceram em janeiro no interior do Maranhão, o delegado da Polícia Civil do Estado, Augusto Barros, afirmou que as duas crianças não estão entre os menores resgatados em uma operação recente realizada nos Estados Unidos. Barros disse que não existe nenhum pedido de cooperação internacional feito por autoridades norte-americanas sobre a localização de crianças maranhenses.
5: Criou-se um vínculo imaginário com um eventual criança que estaria nos Estados Unidos esperando identificação por sua mãe, o que não é verdade. Não há nenhum pedido de cooperação internacional feito dos Estados Unidos para com o estado do Maranhão. Buscamos a Polícia Federal, obtivemos a confirmação de que não existe pedido algum de cooperação internacional para crianças maranhenses desaparecidas que tenham sido localizadas em alguma operação daquele país.
4: Agatha e Alan foram vistos pela última vez no quilombo São Sebastião dos Pretos, a 20 quilômetros de Bacabal. 9 meses após o desaparecimento, o assunto voltou a ganhar repercussão após a Polícia da Flórida divulgar um resgate de 163 menores. O delegado Augusto Barros afirma que foram apenas boatos, mas que essa possibilidade levou a defesa da família a acionar o consulado brasileiro em Miami para checar as informações.
5: Uma quantidade massiva de desinformação sobre esse caso. E há, infelizmente, uma mãe sofrendo muito, né, e que recebeu a notícia de que seu filho estaria vivo nos Estados Unidos. Isso não aconteceu. Não há nenhuma criança maranhense nos Estados Unidos hoje procurando sua mãe que esteja em poder, né, das autoridades americanas. Todos nós alimentamos a esperança de encontrar essas crianças, mas a partir de fatos reais. Esses fatos que nós estamos trabalhando em cima, esses fatos que foram divulgados, não são reais.
4: A mãe das crianças esteve na sede da PF em São Luís, nessa quarta-feira, para solicitar a inclusão dos filhos na difusão amarela da Interpol. Segundo o delegado da Polícia Civil, a difusão de fotos em órgãos internacionais é um procedimento padrão para esgotar todas as possibilidades de busca, mesmo sem indícios de que as crianças tenham saído do Brasil. Da Rádio Nacional em São Luís, Gabriel Correa.
6: O presidente do Supremo Tribunal Federal, Edson Fachin, cancelou nesta quinta-feira e pela segunda vez nesta semana a sessão plenária da corte em meio ao agravamento da crise entre ministros do próprio tribunal. O embate teve início quando o ministro André Mendonça tirou o sigilo de trechos da Operação Compliance Zero, que apura fraudes bilionárias ligadas ao ex-banqueiro Daniel Vorcaro, dono do Banco Master, e ganhou força com a guerra de liminares sobre o comando da Polícia Federal. A decisão de Fachin de cancelar a sessão ocorre antes do julgamento marcado para a próxima terça-feira, dia 15, que vai analisar em plenário um relatório da Polícia Federal que aponta ligação entre o ministro Alexandre de Moraes e o ex-banqueiro Daniel Vorcaro. Nessa quarta-feira, Fachin já havia suspendido a sessão horas depois de o ministro Flávio Dino determinar a volta de Andrei Rodrigues à direção da Polícia Federal, revertendo decisão anterior do ministro André Mendonça, que havia afastado o delegado do cargo. Como parte do material que teve o sigilo retirado por Mendonça, estão 52 mensagens que Vorcaro teria enviado a Moraes, indicando proximidade entre os dois. Em uma delas, o ex-banqueiro menciona um contrato de 131 milhões de reais entre o Master e o escritório de advocacia da mulher do ministro. Em outra, tenta saber se seria alvo de uma operação da PF. As respostas de Alexandre de Moraes não constam no material. Moraes nega qualquer contato com Vorcaro. Em resposta, divulgou um documento não assinado atribuído à PF que aponta suposto direcionamento de Mendonça contra adversários políticos e pediu a Fachin a abertura de investigação contra o colega por abuso de poder. Com informações da Agência Brasil, da Rádio Nacional em Brasília, Pedro Lacerda.
7: O incêndio em um navio de bandeira liberiana atracado em um porto do leste da China deixou 25 mortos. O cargueiro, que passava por manutenção na costa de Qingdao, tinha 42 pessoas a bordo quando o fogo começou. Entre os sobreviventes, 12 foram retirados em segurança e 5 estão hospitalizados. O chanceler da Alemanha, Friedrich Merz, cancelou uma conversa por telefone com o presidente dos Estados Unidos, Donald Trump. A decisão veio depois de Trump comemorar a vitória do partido de extrema-direita nas eleições regionais da Alemanha. Essa foi a primeira vitória do partido desde o fim da Segunda Guerra Mundial. O governo alemão não confirmou se as declarações do presidente americano motivaram o cancelamento. Merz, porém, é contrário à interferência de outros países na política interna da Alemanha. Um tribunal de Hong Kong condenou um editor do Wall Street Journal por tentar impedir uma repórter de assumir um cargo em um sindicato de jornalistas. A empresa, porém, foi absolvida da acusação de ter demitido a repórter por causa da atuação sindical. A Dow Jones, que publica o jornal, disse que discorda da decisão e avalia os próximos passos. O caso chamou atenção para as restrições à atuação sindical e à imprensa em Hong Kong. Desde 2020, após a imposição de uma lei de segurança nacional pela China, veículos críticos ao governo foram fechados e jornalistas presos. Uma mulher de 54 anos deu à luz, na Grécia, a uma bebê gerada a partir de um embrião congelado há mais de 22 anos. O caso pode representar o maior período de congelamento de um embrião que resultou em nascimento. O embrião foi congelado em 2004 durante um tratamento de fertilização. A mulher decidiu usá-lo após perder o filho único, de 21 anos, em um acidente de carro. A bebê nasceu saudável, com 3 quilos e 490 gramas. Com informações da agência Reuters, da TV Brasil, em Brasília, Alessandra Esteves.
8: As eleições 2026 acontecem em menos de um mês, nos dias 4 e 25 de outubro, em primeiro e segundo turno, segundo o calendário do TSE, o Tribunal Superior Eleitoral. Os eleitores já se preparam para votar, mas uma dúvida pode surgir na hora de encarar a urna. E se nenhum candidato caiu na graça do cidadão? O que é possível fazer? Segundo o TSE, nessa situação o eleitor tem algumas opções. Se para ele qualquer um que ganhar a eleição está de bom tamanho, ou seja, ele estará conformado com qualquer resultado, ele pode votar em branco, pressionando a tecla branco da urna e depois a tecla confirma. Mas se para ele nenhum dos candidatos atende às suas demandas, então o eleitor pode anular o voto como forma de protesto contra a classe política em geral. Nesse caso, basta digitar um número inexistente de candidato, por exemplo, 00, e depois pressionar a tecla confirma. De acordo com a Justiça Eleitoral, esses votos, brancos e nulos, eles não são contados para decidir o resultado da eleição. Isso porque, de acordo com a Constituição Federal de 1988, o candidato eleito é aquele que tiver a maioria dos votos válidos, excluídos os brancos e os nulos. Ou seja, os votos em branco e os nulos simplesmente não são contados. E por isso, apesar do mito, mesmo quando mais da metade dos votos forem nulos, não é possível cancelar uma eleição. Outra opção para o eleitor que não tem candidato preferido é não votar e pagar a multa à Justiça Eleitoral, ou justificar a ausência com a possibilidade de isenção da multa caso a explicação seja aceita. Da Rádio Nacional em Brasília, Oussama El Ghauri.
9: O ministro Flávio Dino, do Supremo Tribunal Federal, retirou o sigilo do processo que investiga o uso de emendas parlamentares para bancar o filme Dark Horse, cinebiografia do ex-presidente Jair Bolsonaro. A decisão confirma novos detalhes da Operação Makeup, deflagrada nesta quinta-feira pela Polícia Federal, com o apoio da Controladoria Geral da União. Agentes federais entraram em 49 endereços em São Paulo, no Rio de Janeiro, no Ceará e no Distrito Federal. Entre os alvos estão o deputado Mário Frias, do PL de São Paulo, e a produtora do filme, Karina Gama. Na casa de Frias, a polícia apreendeu 7 armas de fogo. Elas estão registradas em nome do parlamentar, mas foram encontradas em local diferente daquele declarado às autoridades. Em outros endereços ligados ao caso, foram recolhidos celulares e computadores. No centro da apuração estão 2 emendas, no total de R$ 2 milhões, que Frias destinou em 2024 ao Instituto Conhecer Brasil, presidido por Karina Gama. O dinheiro foi pago em parcelas entre fevereiro e outubro do ano seguinte. A Academia Nacional de Cultura, também presidida por Karina Gama, teve as atividades suspensas. Segundo a Polícia Federal, parte desses recursos pode ter sido desviada para o filme, por meio de uma rede de empresas contratadas, sem que os serviços tivessem sido de fato prestados. As investigações apontam que esse esquema, que teria movimentado centenas de milhões de reais, funcionou até julho deste ano. Os alvos da operação podem ser responsabilizados por desviar dinheiro público, fraudar contratos com o governo, falsificar documentos, lavagem de dinheiro e organização criminosa. Flávio Dino determinou que nenhum deles deixe o país sem avisar a justiça, que também vai recolher os passaportes dos investigados. O ministro proibiu ainda qualquer novo contrato ou parceria que envolva dinheiro público com as empresas suspeitas de participar do esquema. Essa restrição de viagem já havia sido antecipada por Dino, depois que Mário Frias, de acordo com o ministro, usou uma viagem ao exterior para atrasar o envio de informações à investigação, o que levou o STF a acionar o presidente da Câmara, Hugo Mota. Em um processo paralelo, o ministro André Mendonça apura se o senador Flávio Bolsonaro intermediou o repasse de 61 milhões de reais do ex-banqueiro Daniel Vorcaro para o mesmo filme. Até o fechamento desta reportagem, não recebemos resposta da defesa do deputado Mário Frias e da empresária Karina Gama. Da Rádio Nacional em Brasília, Pedro Lacerda.
10: O valor da cesta básica está menor em 25 das 27 capitais no mês de agosto, como mostra a Pesquisa Nacional da Cesta Básica de Alimentos, divulgada nesta quinta-feira pela Conab, a Companhia Nacional de Abastecimento, e pelo DIEESE, o Departamento Intersindical de Estatística e Estudos Socioeconômicos. Apenas Maceió e São Luís registraram alta. O café em pó e o tomate sofreram redução de preços em mais de 80% das capitais do país. Também no mês passado, o valor do feijão carioca diminuiu em 19 das 22 capitais em que o grão integra a composição da cesta, com destaque em Goiânia, com queda de 15%. Já a batata teve queda superior a 14% nas capitais das regiões Centro-Oeste, Sudeste e Sul. Em Brasília, por exemplo, a redução foi de pouco mais de 34%. Os açúcares cristal e refinado também diminuíram de valores em 16 capitais. A pesquisa indica um aumento dos preços do arroz agulhinha e do leite integral em 23 capitais. O arroz teve alta superior a 6% em Brasília e Porto Alegre. Já o leite aumentou mais de 7% em João Pessoa, Campo Grande e Teresina. O maior valor registrado em agosto para a cesta básica foi em São Paulo, R$ 900. O menor valor foi de R$ 570 em Aracaju. Nos últimos 12 meses, a cesta básica teve aumento em 25 capitais. Brasília teve redução de 0,64%, enquanto Goiânia apresentou a maior alta de 7,5%. Da Rádio Nacional em Brasília, Gésio Passos.
11: 208 trabalhadores foram resgatados em situação análoga à escravidão em Minas Gerais durante uma operação de fiscalização realizada entre os dias 1º e 31 de agosto. De acordo com o Ministério Público do Trabalho, a força-tarefa formada por auditores fiscais do trabalho, Defensoria Pública da União e Polícia Federal executou 231 fiscalizações em vários estados. Em todo o país, foram 479 trabalhadores resgatados e cerca de 1.190 sem situação formal de emprego. Entre os resgatados estavam 13 crianças, 75 mulheres e 66 estrangeiros, vindos principalmente de países da América do Sul e da África. Os trabalhadores resgatados receberam atendimento médico e encaminhados para acolhimento social, além de receberem orientações sobre seus direitos. Ainda de acordo com o Ministério Público do Trabalho, o flagrante mais grave ocorreu em uma fazenda no município de Estrela do Sul, na região do Triângulo Mineiro, onde foram encontrados dezenas de trabalhadores imigrantes em situação degradante na colheita de batatas. A maioria das vítimas, do Senegal e de Burkina Faso, trabalhava sem acesso à água potável, banheiros, local adequado para as refeições, equipamentos de proteção individual e sem ferramentas adequadas. Além de não possuírem registro formal de trabalho, eles eram submetidos a jornadas exaustivas, transporte regular sem segurança e péssimas condições de saúde. O empregador assinou um termo de ajustamento de conduta para garantir o pagamento de cerca de R$470 mil em verbas trabalhistas e rescisórias, cerca de R$320 mil em indenizações por danos morais individuais aos trabalhadores e mais R$80 mil por danos morais coletivos. Da Rádio Inconfidência de Belo Horizonte, Leandro Siqueira, para a Rádio Nacional de Brasília.
12: O programa CNH do Brasil já habilitou mais de 2 milhões de novos condutores em seus primeiros 9 meses de funcionamento. No mesmo período, os pedidos de nova habilitação somaram 7 milhões e 300 mil neste ano, contra 2 milhões e 300 mil em 2025, um crescimento de 216%. O resultado está ligado às novas regras para a obtenção da carteira de motorista, que passaram a reunir as etapas da primeira habilitação em uma única plataforma digital. Entre as mulheres, os processos de habilitação iniciados chegaram a 1 milhão e 250 mil, um aumento de 18% frente ao ano anterior. A região Nordeste concentrou o maior número de processos iniciados, com 54,7%, seguida pela região Norte, com 31,9%. O Ministério dos Transportes calcula uma economia de quase R$10 bilhões para os condutores, somando a redução nos valores do curso teórico, da formação prática, da renovação do documento, dos exames médicos e dos deslocamentos evitados, já que parte do processo pode ser feita remotamente. Além da oferta gratuita e digital do curso teórico, também houve redução da carga mínima de aulas práticas, que caiu de 20 para 2 horas. A formação prática também passou a contar com instrutores autônomos. Em 2026, eles conduziram 553 mil dos 4 milhões e 200 mil cursos realizados, o equivalente a 13,2% do total. Os centros de formação responderam pelos outros 86,8%. Com informações da Agência Brasil, da Rádio Nacional em Brasília, Pedro Lacerda.
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9: Bom dia, excelente domingão pra você que me acompanha aqui na Mundo Livre. Sou Silvia Sprenger, chegando pra trazer muita música boa aí pros seus ouvidos, hein? Já vou com os dois pés na porta, hein? ACDC!

0: Ah, grande Michael Jackson aqui na programação da Mundo Livre. Ouvimos Rock With You. Som bem dançante aí pra essa manhã de domingão, né? Que seja um grande dia pra nós. E a gente aqui na Mundo vai fazer a nossa parte, hein? Tocando sempre muita música boa pra você. Aliás, falando em muita música, tem Mundo Livre Flow chegando, hein? Sim, são 10 sons na sequência. E eu vou abrir em clima de romance com Scorpions.
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0: Mundo Livre, sua atitude sonora, Violent Femmes, Blister in the Sun. E agora aqui no Flow, Blur.
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0: Aí sim, hein? Chad Kruger mandando seu recado aqui na Mundo Livre, sua atitude sonora, Hero. E também que de abelha na rua, na chuva, na fazenda, fechando o nosso Mundo Livre Flow. E assim é Mundo Livre, né? Tocando muita música boa pra você, seja na rua, na chuva, na fazenda, em qualquer lugar, hein? Inclusive, nosso Mundo Livre Flow volta a qualquer momento aqui na programação, sempre com 10 sons na sequência. E eu, já já, trazendo Stone Temple Pilots e muito mais.
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Mundo Livre, sua atitude sonora, Rolling Stones com I'm Free, aqui na programação da Mundo Livre. E agora a Green Day tá chegando, é? When I Come Around é o nome dessa. Conhece? Sim, né? Gosta? Claro que sim, né, Silvia? Quem não gosta dessa? Então aumenta pra curtir comigo.

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1: Mundo Livre, sua atitude sonora. Nos divertimos aí ouvindo Mamonas Assassinas sempre, né, gente? Pelados em Santos. Foi o som aí que a gente curtiu na programação da Mundo. Agora a gente vira a chave aqui para um clima totalmente diferente, um clima introspectivo, eu gosto de dizer, com a densa Changes do Black Sabbath chegando por aqui. Essa é de arrepiar, hein?

0: Mundo Livre, sua atitude sonora com Bruce Springsteen, Born in the USA. Parece um hino patriota, não é não? Mas não é, gente. Na verdade, é bem ao contrário. É uma canção de protesto aí do nosso Big Boss, o chefão do rock, Bruce Springsteen. Intervalinho muito rápido agora, na volta, Kings of Leon chegando aqui na programação.
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Mundo Livre, sua atitude sonora, Arctic Monkeys, Are You Mine? Gente, Arctic Monkeys é um nome curioso, né? Para uma banda. E fui dar uma olhada aqui, né? Quem criou esse nome foi o guitarrista, o Jamie Cook. Ele nunca revelou, na verdade, de onde tirou a ideia, né? A inspiração aí para esse nome. Claro que os fãs, né, sempre criaram várias teorias aí sobre o significado dela, mas sabe que nenhuma delas foi para frente. Fica então o mistério. E agora, sem mistério, ela chega, Alanis Morissette, revelando tudo aqui na programação com um cover do The Police, King of Pain.

Mundo Livre, sua atitude sonora. Aí a banda Cake, que surgiu lá na Califórnia, em Sacramento, na Califórnia, nos Estados Unidos, em 1991, com uma formação bastante incomum, né? Incluindo o trompete aí, né? Que acabou se tornando a marca registrada do grupo. E com eles, tão criativos, né? Eu gosto muito do trabalho deles. Ouvimos Short Skirt, Long Jacket. E agora, uma banda incrível chegando por aqui, hein? Audioslave com I Am The Highway.

0: Mundo Livre, sua atitude sonora aí foi o Live com Pain Lies on the Riverside. Quero te lembrar o seguinte, hein? Hoje tem contracapa com a nossa Flávia Rocha. Ela tá de férias, mas deixou tudo organizadinho por aqui, então tem sim contracapa hoje a partir das 10. E hoje, imperdível, aliás, sempre é, né, gente? Mas olha só, hoje tem White Stripes com Elephant, álbum aí, o quarto, né, álbum da banda, que foi lançado lá em 2003, e é um disco aí que tem, entre suas faixas, a emblemática Seven Nation Army. Então não dá pra perder, né, as músicas e as histórias que envolvem esse descasso aí do White Stripes, logo mais no contracapa. Antes disso, eu volto ainda, sim, porque vou trazer Red Hot Chili Peppers já já, aqui na nossa próxima sequência.
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0: Bom dia, tudo certinho contigo? Tô na área, sou Silvia Sprenger. Bom domingo pra você que me acompanha e que ouve agora junto comigo Red Hot Chili Peppers, Danny California.

Olha ele aí fazendo você dançar. Sabe quem, gente? William Michael Albert Broad. Tão chique esse nome, né? Mas você conhece ele como Billy Idol, porque sim, somos íntimos do cara, não é não? Ele que foi vocalista da banda Generation X e depois teve aí sua carreira solo de grande sucesso. E essa que a gente ouviu, justamente um dos maiores sucessos aí, né? Dancing With Myself, som contagiante. E agora o Lenny Kravitz está chegando com a sua American Woman.

Mundo Livre, sua atitude sonora. Som do Yes, Owner of a Lonely Heart. Gente, essa música do Yes tá no trailer do filme 100 Dias. Não sei se já viu o trailer, né? O filme é sobre o Amir Klink, a travessia dele lá de 1984, cruzando sozinho o Oceano Atlântico num barco a remo. Uma história incrível. Eu já li o livro, você deve ter lido também, talvez já, né? Um best-seller aí, né? Enfim, a história vai ser contada então nesse filme 100 Dias. E o filme estreia no dia 29 de outubro, tô ansiosa já para ver, o trailer é ótimo e tem a música aí do Yes tornando ainda mais bacana esse trailer. Agora temos por aqui The Animals chegando com um som clássico, pega essa aqui.

0: Mundo Livre, sua atitude sonora. Fechando aí os meus trabalhos de hoje com Pearl Jam, Soldier of Love. E agora ela chega, ela pede passagem. Flávia Rocha, sim, ela traz aí o contracapa, temos mais uma edição aí chegando. E tá incrível, viu, gente? Porque o White Stripes, essa grande banda, eu sou muito fã, você também que eu sei, né? Talentosíssimo Jack White. E a Flavinha vai trazer pra gente o Elephant, esse discaço aí de 2003, que tem inclusive entre suas faixas Seven Nation Army. Não perca então, é já depois do intervalo, hein? Um beijo pra você, bom domingo, tchau.
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0: Muito bom dia, eu sou Flávia Rocha e tá no ar mais um Contra Capa, nosso tradicional passeio pela discoteca da Mundo Livre. Tá na hora de puxar um disco icônico da estante e dar o play nas canções e nas curiosidades de mais uma grande obra fonográfica. E hoje o programa relembra um disco que ajudou a mudar a história do rock lá no início dos anos 2000. Lançado em 1º de abril de 2003, ele foi considerado o responsável por furar a bolha e trazer o rock alternativo de volta ao mainstream. Tô falando de Elephant, o quarto álbum de estúdio da banda norte-americana The White Stripes, formada pelo guitarrista e vocalista Jack White e pela baterista Meg White. Jack e Meg foram casados entre 1996 e 2000. Eles até fingiam ser irmãos no início do White Stripes para que o público focasse na música e não no relacionamento deles. Mas eles se divorciaram ainda antes da fama mundial da banda. O álbum Elephant foi gravado durante 2 semanas em abril de 2002 nos estúdios londrinos Torrack e Maida Vale. E a ideia da banda era fazer um Back to Basics, ou seja, o De Volta ao Básico. E aqui tem o primeiro fato curioso sobre a produção do disco. Jack White não usou nenhuma tecnologia no processo de composição, gravação e produção. Ele usou apenas equipamentos antigos, incluindo um sistema de gravação pré-1960, o que criou um som antigo e vintage no álbum. Elephant veio como uma revolução ao som que era feito na época. Muito se deve aos seus riffs simples, como em Seven Nation Army, que abre o disco, e linhas de baixo e sintetizadores mesclados com seu estilo tradicional guitarra e bateria. Parte do sucesso também foi graças aos clipes icônicos que eles prepararam para o disco. Vamos partir então para as canções de hoje. Começamos, claro, com O Poder Hipnótico, de Seven Nation Army. praticamente a trilha sonora crucial do rock and roll da primeira década do século. A faixa, que viria a se tornar um dos maiores hits do gênero, tem um riff simples e grudento, como só os gênios da guitarra sabem fazer. Aliás, é bem comum que esse seja um dos primeiros riffs que novos guitarristas aprendem a tocar no instrumento. Ah, e a música ainda se tornou um hino esportivo. Pois é, ela foi adotada como um hino extraoficial de clubes de futebol. Em 2018, substituiu até o hino da FIFA durante a Copa do Mundo da Rússia. Nos jogos, as seleções entravam em campo ao som de Seven Nation Army. A justificativa da FIFA para a mudança foi bem simples: para proporcionar mais diversão e entretenimento. Confere aqui um trechinho de como ficou essa versão da FIFA.

sabe qual foi a ideia por trás do riff singular de Seven Nation Army? Ele foi pensado como um tema para o Agente 007, pois é, mas acabou não entrando para a franquia. Alguns anos depois, o Jack White até colaborou em um dueto com Alicia Keys na trilha sonora de Quantum of Solace, uma das sagas de James Bond. Bom, o título Seven Nation Army, na verdade, é um jogo de palavras com Salvation Army, o Exército da Salvação. Jack White costumava confundir a palavra ainda quando criança e a resgatou para dar nome à música. Na sequência aqui no Contracapa tem Black Math. A música tem momentos em que a melodia soa como um trem descontrolado e um solo que parece uma sirene de ambulância. E aqui não tem guitarra limpa e sem distorção. Na verdade, quem faz o papel de alguma suavidade no álbum todo é mesmo o Jack White, porém tocando piano. Sobre a origem de Black Math, Jack White explicou que no ensino médio, ele entregou seus livros ao professor de matemática e disse que se recusava a aprender com ele. A ideia da música é questionar, já que muitas pessoas apenas regurgitam informações e não se importam se você está de fato aprendendo. Depois tem There's No Home For You Here e ainda o segundo single escolhido para Elephant, I Just Don't Know What To Do With Myself. A única faixa do álbum que não é uma composição de Jack White, afinal, ela é uma versão do clássico dos anos 60, composto por Burt Bacharach e Hal David, conhecido na voz de Dionne Warwick. Mas estamos falando de White Stripes, ou seja, a faixa no disco Elephant. Pode até soar como uma música calminha, mas na verdade é mais do que rebelde. O vídeo da música, todo em preto e branco, foi dirigido simplesmente por Sofia Coppola e é estrelado pela supermodelo Kate Moss, que dança ao redor de um tablado e de um pole usando apenas uma lingerie preta, super sensual, com aquele toque de turbulência. Vamos de som, esse é o Contracapa hoje com White Stripes. Aumenta o volume e curta Elephant.

Contra capa hoje, trazendo Elephant, álbum do White Stripes 2003. Você ouviu I Just Don't Know What To Do With Myself. Antes, There's No Home For You Here, Black Math e Seven Nation Army. Agora a gente parte para o momento mais romântico do disco. A faixa In The Cold, Cold Night traz o vocal solitário de Meg White. Instrumentalmente falando, além das notas dedilhadas na guitarra e do sintetizador, não há percussão na música, apenas o som de um prato suspenso tocado em intervalos regulares. Depois, I Want To Be The Boy To Warm Your Mother's Heart. Com um forte sotaque caipira, ela acaba lembrando muito o grande Bob Dylan, influência direta para os Stripes. E na sequência, You've Got Her In Your Pocket, uma bela canção numa pegada acústica, apenas com a voz e violão de Jack White. Contra a capa.

White Stripes no Contracapa de hoje com Elephant. Você ouviu You've Got Her in Your Pocket, I Want to Be the Boy to Warm Your Mother's Heart e In the Cold, Cold Night. Bom, é praticamente consenso que Elephant é o álbum mais importante do The White Stripes, banda que teve uma trajetória relativamente curta, entre 1997 e 2011, mas que lançou 6 discos explosivos nesse período. E uma curiosidade sobre a capa do álbum. Em entrevista à revista Q, Jack White afirmou que na foto da capa, ele e Meg White são orelhas de um elefante visto de frente. Ele queria que as pessoas olhassem várias vezes para a capa até dizerem, ei, é um elefante. E aí, me conta se você consegue visualizar essa imagem também. Ao completar 20 anos de lançamento em 2023, o álbum, tido como um dos mais importantes do rock no século XXI, ganhou uma versão deluxe. Elephant 20 tem uma nova mixagem em mono feita por Jack White e pelo produtor Bill Skip. Algumas músicas ganharam compassos e versos extras, além de algumas versões demo. O lançamento contou com um vinil branco e vermelho, DVD com imagens raras da época, uma entrevista inédita com Jack e Meg White e um livro com fotos, manuscritos e pôsteres. Edição de colecionador. Vamos seguir em frente com as canções de Elephant. A próxima é Ball and Biscuit. Jack White é um grande fã de American Blues e criou a música como um tributo a The Seventh Son de Willie Dixon. A faixa é cheia de insinuações sexuais, mas de acordo com White, Ball and Biscuit é só o apelido de um microfone vintage, um STC4021, que eles tinham no Touareg Studios, em Londres, onde a música foi gravada. Depois tem o terceiro single do álbum, The Hardest Button to Button. Para Jack White, o botão no topo de um casaco é o botão mais difícil de abotoar, e isso para ele foi uma ótima metáfora para um homem sem sua família. A faixa ganhou um clipe dirigido por Michel Gondry, que

0: momento aconteceu no episódio Jazzy and the Pussycats, exibido em setembro de 2006, pouco mais de 3 anos após o lançamento de Elephant. Ouve só um trechinho de como foi essa cena.
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2: Sorry, White Stripes. 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
3: Let's kick his ass!

Seguindo, vamos com Little Acorns, que traz na abertura um discurso do escritor, jornalista e ex-âncora de noticiários de TV nos Estados Unidos, Mort Greene. Ele fala sobre como encontrar forças para superar problemas, comparando ao esforço de um esquilo para carregar suas próprias nozes no inverno. E voltando ao universo de conquistas amorosas, Hypnotize traz Jack White dando uma dica para se aproximar de uma garota sendo um cara tímido, a hipnose. 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

0: Você está curtindo Contra a Capa, hoje com White Stripes e o álbum Elephant, de 2003. Ouvimos Hypnotize, antes Little Acorns, The Hardest Button to Button e Ballin' Biscuit. E chegamos na reta final do subversivo Elephant. A próxima música é The Air Near My Fingers, com solo psicodélico e base num órgão bem cru. Depois, Girl, You Have No Faith in Medicine. Para Jack, essa música trata de um efeito placebo e de uma ironia nas relações masculinas e femininas. É como se os homens pudessem tomar qualquer coisa, como uma pílula de açúcar, para fazer uma dor de cabeça ir embora. Mas para as mulheres, sempre há algum tipo de cuidado especial. A Meg White não gostava muito dessa música não, porque ela achava o significado dela um tanto problemático. E ela chegou a fazer o Jack remover algumas partes da letra antes de concordar em gravar a música. Em resposta a isso, o Jack provocava a Meg nas apresentações ao vivo e chegava a cantar mudando a letra para Meg, You Have No Faith in Medicine. E fechamos o setlist de Elephant com It's True That We Love One Another, que traz Jack, Meg e a participação da cantora Holly Golightly trocando palavras de carinho.
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2: Aí, fechando o setlist de Elephant, álbum de 2003 do White Stripes, aqui no Contracapa de hoje, com It's True That We Love One Another, antes Girl, You Have No Faith in Medicine e There Near My Fingers. Que descasso, hein? Elephant chegou ao topo das paradas britânicas, atingindo a quinta colocação na Billboard. Venceu o Grammy de melhor álbum de música alternativa em 2004 e ficou na posição 380 na lista de 500 melhores álbuns de todos os tempos da Rolling Stone. O movimento Menos é Mais, ou o Back to Basics, de Jack e Meg White, ainda hoje é explorado como uma alternativa ao mainstream superproduzido. Isso mostra como o Elephant continua tão atual e revolucionário quanto na época do seu lançamento. Mais de duas décadas depois de Elephant ser lançado, o rock alternativo se mantém popular, com um som mais simples, original e vintage, assim como no álbum do White Stripes. Com produção e apresentação de Flávia Rocha, o Contracapa de hoje fica por aqui. Lembrando que as reprises do programa ficam no site da Mundo, na aba Podcasts e também no aplicativo. Não esquece, manda seu comentário, sugestão de novas edições para o nosso WhatsApp com a hashtag Contracapa ou comenta no último post do programa lá no Insta, @MundoLivreFM. Próximo domingo às 10 da manhã tem mais um disco essencial do acervo da Mundo Livre aqui no Contracapa. 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
3: Aqui é Silvia Sprenger e esse é Walk and Run. Você sabe como anda o seu metabolismo? Alguns sinais de que ele pode estar lento, de acordo com reportagem no portal WebRun, é você continuar engordando mesmo comendo menos. Também acúmulo de gordura em novas áreas do corpo, sonolência e fadiga, desequilíbrios hormonais, como a redução nos níveis de estrogênio e testosterona, pele, unhas e cabelos secos e quebradiços, desequilíbrio entre níveis de gordura e músculo, sensação de inchaço e celulites. Para saber como anda o seu metabolismo, é importante consultar um endocrinologista.
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10: Salve, ouvinte Mundo Livre, uma excelente manhã de domingão, hoje 13 de setembro. Eu, Renan Zamilian, já tô chegando por aqui para te fazer companhia até às 3 da tarde. E quem abre o meu horário é o AC/DC, It's a Long Way to the Top.

0: Mundo Livre, sua atitude sonora. Tá aí os caras do Kings of Leon com Two Space. E antes, sonzeira brazuca da Plebe Hood, Até Quando Esperar. Olha só, break rapidinho na sequência e na volta já tem o Mundo Livre Flow, direto com 10 sons sem intervalos pra gente curtir.
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0: 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Tá no ar a minha edição de hoje do Mundo Livre Flow. E a gente curtiu a parte 1, fechando com clássico dos anos 90, ao som de Blind Melon, você ouviu No Rain. Chegando agora para abrir a parte 2, bora de Rolling Stones, Beast of Burden.
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0: Tá aí, fechando a minha edição de hoje, desse domingo do Mundo Livre Flow, sempre 10 sons direto, sem intervalo. Você curtiu Santana com Smooth. Olha só, a gente segue em frente com a programação da Mundo, tem muita música boa pra rolar. E no próximo bloco, quem é fã de Duran Duran não pode perder, hein? É rapidinho que eu volto já já.
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7: Já estamos de volta com a programação da Mundo Livre. Eu, Renan Zamileu, vou contigo até as 3. E quem abre essa hora é o Rock and Roll do Led Zeppelin.

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Esse foi o grande clássico do Duran Duran que a gente ouviu, Come Undone, pra fechar essa sequência. E antes, quem tocou por aqui também foi o Foo Fighters, Unconditional. Mantendo a mesma vibe do Double F, bora agora com Stone Temple Pilots. A gente escuta Plush.

Mundo Livre com a atitude sonora do Bastil. Você ouviu Pompei por aqui e antes, Sonzeira Brasileira do Skank e nossos Mineirinho com De Repente. Agora na sequência a gente vai com Matchbox 20, Push.

0: Tá aí, fechando mais um bloco do nosso encontro desse domingo. Eu, Renan Zamelier, aqui na sua companhia até as 3 da tarde. E a voz do homem trouxe Cocaine aqui pra programação. Tô falando do Eric Clapton. Antes também tocou Legião Urbana com a dupla querida aí do rock nacional, Eduardo e Mônica. Daqui a pouquinho eu volto, abrindo mais uma hora repleta de atitude pra gente aproveitar aqui no nosso comecinho de tarde. Vambora? Volto já!
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3: Já estamos de volta com a programação desse domingo. Eu, Renan Zamilia, contigo até às 3. E abro essa hora pra gente dançar, hein? ABBA Dancing Queen.

Mundo Livre, sua atitude sonora e abraço caloroso do The Smiths. A gente ouviu The Boy with the Thorn in His Side e antes The Clash, I Fought the Law. Quase que uma dobradinha bem interessante aí de bandas inglesas, punk com pós-punk. Fica super interessante essa combinação. Agora mudando totalmente a vibe, bora pra América, Estados Unidos da América, Michael Jackson, The Way You Make Me Feel.

Mundo Livre FM, sua atitude sonora com Linkin Park, The Emptiness Machine. Essa música que praticamente lançou Emily Armstrong para os olhos do público, né? A nova vocalista da banda que entrou através desse mais recente trabalho de estúdio do Linkin Park, The Emptiness Machine, inclusive foi o single principal desse trabalho. Ouvimos também Black Keys com Howling For You e agora Benny King, Stand By Me, classiqueira.

0: isso aí, quem não tem teto de vidro, que atire a primeira pedra. Palavras da Pitty, nossa queridíssima Pitty, rock nacional de primeiríssima qualidade. Antes também ouvimos Festival com The Way, as duas últimas marcando aqui o fim do bloco da nossa programação. Olha só, depois do intervalo eu volto abrindo a minha última hora aqui na sua companhia hoje e a gente vai curtir som do Cranberries já já.
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20: Bem-vindos de volta, bora seguir em frente com a programação deste domingo com Cranberries, chegando agora a Just My Imagination.

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Tá aí o meu Beatle preferido na programação, George Harrison, claro, Got My Mind Set On You, e ainda Oasis, Stop Crying Your Heart Out. Deixando os ingleses de lado um pouquinho, agora vamos pro Alabama, som do Lynyrd Skynyrd, Sweet Home Alabama.

Bom demais, né? Tá aí esse som docinho do Sixpence None the Richer. Você ouviu Kiss Me pra fechar essa sequência. E agora é hora de mudar o espírito pra receber AC/DC agitando tudo. You Shook Me All Night Long.

0: Mundo Livre, sua atitude sonora. Bom demais, hein? Fechar mais um encontro de domingo aqui na sua companhia. Eu, Renan Zamilian, vou indo nessa ao som de Aerosmith. A gente ouviu Jaded. Amanhã, a partir das 11 da manhã, já tô de volta pra gente seguir curtindo muita atitude sonora. E quem vem aí é Diana Vieira, dando sequência na programação desse domingo, beleza? Até amanhã, bom finzinho de domingo e a gente se vê. Tchau!
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0: Aina Mundo Livre, George, Thorogood, Bad to the Bone. Coisa linda, hein? Só pra começar o meu horário de hoje, te levo ainda até às 7 da noite por aqui. E próximo bloco, eu já estou trazendo Mundo Livre Flow com 10 sons direto. Fica aí pra curtir.
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0: Mundo Livre, sua atitude sonora. E você curtiu Rolling Stones com Mr. Charm? Essa faixa está no álbum mais recente da banda, né? O Foreign Tongues, liberado em 10 de julho. Mr. Charm com os Rolling Stones aqui na programação. Tivemos ainda o Homem de Preto, Johnny Cash, com Personal Jesus. Seguindo aqui com o nosso flow, agora eu te deixo com o Steppenwolf.
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0: E essa é a Mundo Livre, sua atitude sonora. Ouvimos Sonzeira dos Strokes, Last Night. E ainda rolou Charlie Brown Jr., Só os Loucos Sabem. A próxima edição do Flow você curte hoje às 7 da noite. Fica aí que eu volto.
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0: Já voltei. Excelente domingão, 13 de setembro, para você que segue comigo, Diana Vieira, sua companheira por aqui até às 7 da noite. Bora de Lola Young, abrindo a sequência com Mess

Que beleza, Ricardo Maranhão, na programação da Mundo Livre, What You Think About Me. E você curtiu também B-52s com Legal Tender. 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Bora de The Killers, chegando agora com o Mr. Brightside.

0: E essa é a sua atitude sonora. Mundo Livre FM trazendo Dire Straits, Money for Nothing. E antes, com Baraka Palmer, Another Way. Muito bom, hein? Excelente tarde pra você que segue comigo. Depois desse break eu trago muito mais. Fica por aí.
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10: Essa é a Mundo Livre, sua atitude sonora. E você segue comigo, Diana Vieira, curtindo boa música. Agora tem Eagle Light Cherry, pra abrir mais uma hora com Safe Tonight.

Mundo Livre, sua atitude sonora. E aí, Man Eater com Daryl Hall e John Oates, mais um clássico para sua tarde. 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E seguimos agora com o som do Nirvana aqui na programação, The Man Who Sold the World.

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Você curtiu com Man at Work Overkill e agora tá chegando na programação Limp Bizkit com Take a Look Around.

0: Aí no Mundo Livre, Led Zeppelin, Whole Lotta Love. Muito bom, hein? Pra fechar com chave de ouro esta hora de programação. Trago ainda a minha última horinha junto contigo aqui nesse domingão, hein? Fica aí.
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Esse é o Mundo Livre. Ahá, Take On Me. E ainda rolou Soulja e Di Ferreiro. Novidade aqui na programação, Time Won't Wait. Seguimos, agora eu te deixo com Metallica, abrindo meu último bloco de hoje, Wherever I May Roam.

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0: Mundo Livre, sua atitude sonora. Som dos Ramones, I Wanna Be Sedated. Pra fechar o meu horário de hoje. Muito bom, hein? Eu sou Diana Vieira e te agradeço. A gente se encontra amanhã de novo por aqui, às 3 da tarde. Agora tá chegando Everton Liberto com nossa programação noturna. Aproveita demais. Se cuida. Bom começo de semana pra gente e até a próxima.
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6: Chego chegando com o Foo Fighters.

0: Tá aí na Mundo Livre sua atitude sonora, Beach Boys, Surfing USA e antes teve Kiss, Detroit Rock City. Agora tem o Camaleão pedindo passagem aqui no Flow, Heroes.
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0: Mundo Livre, sua atitude sonora, Imagine Dragons, Enemy, e antes uma versão que eu gosto demais, do Weezer, para a música do Toto, Africa. E assim eu vou encerrando o Flow, hein? 10 sons diretaços, passou voando por aqui. Amanhã tem outras edições aqui na nossa programação, é só seguir ligado. 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

0: MGMT aqui na Mundo Livre, Electric Feel. Antes teve POD, Youth of the Nation. E assim já encerro mais uma hora aqui na Mundo Livre. Muito obrigado pela sua companhia, tá bom? Eu sou Everton Liberto, dou uma pausa agora porque vem chegando aí o Captura Mundo Livre. Às 9 horas da noite, eu volto contigo. Te espero.
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30: Salve, salve, amantes da música paranaense, sejam muito bem-vindos e bem-vindas ao Captura Mundo Livre, o nosso tour sonoro pela cena autoral e independente do estado. Eu sou o Renan Zamilhan, o seu guia musical, e te convido a dar uma banda comigo pelos clássicos e também pelas novidades sonoras dos artistas do Paraná. De Rabo de Galo, Adrena, de Escambau a Capim Limão, de Oldies Falk a Dissonantes, vai rolar muita música boa por aqui. E vários lançamentos também. Começando com Copacabana Clube e a banda campeã de likes da semana passada, lá no aplicativo da Mundo Livre. Pra quem não sabe, o artista que receber mais joinhas durante o Captura, toca de novo no programa da semana que vem. Então já fica aí com o seu celular na mão, abra o site novíssimo da Mundo Livre para garantir os seus votos nas bandas que você mais curtir tocando por aqui hoje, beleza? Abrindo a nossa primeira sequência da noite, bora ouvir Copacabana Clube, Sexy Sex Sex. Captura Mundo Livre desse domingo, tá no ar.

Mundo Livre, sua atitude sonora. Tá aí Montani com a inédita Maybe 10. Rolou também som da Escambau e Frank Jorge com Cansado de Esperar. Teve Big Louie e os Gatos Selvagens, Sangue, Scott e Encruzilhada. Rolou também som dessa galera da hora aqui, ó. Drena Fit Escrota com Dani Buarque, Floretê e MC Taia em Levante. E abrimos o programa de hoje com a música mais votada lá da semana passada no aplicativo da Mundo Livre. Copacabana Club trouxe Sexy Sexy Sex. Olha só, o segundo semestre tá fervilhando de lançamentos. Quem tá com trampo novo é a banda Capim Limão. O trio curitibano acabou de lançar Do Outro Lado da Avenida, disco esse com 12 faixas delicinhas que passa tão rápido que você nem sente que chegou ao fim. O álbum foi produzido por Gustavo Schirmer, responsável pelas músicas do Terno Rei, e tem participação especialíssima da Jovem Dionísio. Infelizmente, eu mesmo perdi o show desse lançamento, mas enquanto eles não marcam o próximo, você ouve por aqui o fim do Planeta Azul.

Mundo Livre, sua rádio de atitude. Thaís Sonzeira da Rabo de Galo com No Fundo do Meu Copo. Também rolou Gibi Rasta e Família Roots com I Keep Begging You. Teve Dissonantes com Ela e Ela e Capim Limão com a novíssima O Fim do Planeta Azul. Olha só, há alguns programas eu comentei aqui que a banda She Is Dead mudou de nome para The Dirties. Mas o que eu não sabia é que ela foi desmembrada e a vocalista e guitarrista Maria partiu para voos solos. Seu novo projeto se chama Só Maria e seu primeiro single vem para acolher as pessoas que se sentem invisíveis no meio desse mundo tão caótico, né? Maria contou pra gente que muito em breve tem novas tracks saindo, o que é uma boa notícia porque essa primeira já é

Mundo Livre, sua atitude sonora. A gente acabou de ouvir Killing in a Bad Moon com Cold Deep Water, versão uncut. Rolou também Som de Estrada com Navegantes do Ar, Willing in the Void, Slave of Your Own Mind. Teve Ludovic com a nova música Dilúvio de Dinheiro Algum e Só Maria estreando com Invisible Souls. Se você também tem uma banda com a cara da programação da Mundo Livre, faça como Sullivan, baterista da banda Olds Falk, e envie o seu som para o nosso e-mail, captura@mundolivrefm.com.br. O Olds Falk é uma união de amigos que cresceram ouvindo punk rock, andando de skate, curtindo shows e vivendo intensamente a cena curitibana. A música que eles enviaram para o mundo se chama Curitiba Anos 90 e fala justamente um pouco dessa Curitiba que ficou na memória de quem viveu aquela época. Bora ouvir então esse saudosismo musical da Olds Falk com Curitiba Anos 90 aqui no Captura.